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1: Uma... E 46.
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2: Bom dia. São 2 horas.
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0: bom português, não recuse ao Dona Inês. Um beijinho também para si.
1: Ó Dona Inês, veja lá, ele é bom rapaz.
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2: 2 e 10.
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2: Bom dia, são 3 horas.
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2: Bom dia. São 4 horas.
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2: 4 e 12.
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2: Bom dia, são 5 horas.
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1: 5 e 9.
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2: 16 graus.
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2: Bom dia. São 6 horas.
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Carinhosas, generosas, que não conhecem o rancor, mãos que o fado compreendem e entendem sua dor, mãos que não mentem quando sentem outras mãos para acarinhar, mãos que brigam, que castigam, mas que sabem perdoar. 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
8: 16 graus.

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2: 6:33.

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2: Bom dia, são 7 horas.
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2: Bom dia. São 8 horas.
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2: Bom dia, são 9 horas.
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0: 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Bom dia, boa quinta-feira. O essencial da informação segue agora. A Assembleia Municipal de Santa Maria da Feira aprovou por unanimidade a doação ao município da Casa de Alcides Stretes Monteiro, uma figura incontornável da história do concelho, da resistência ao fascismo durante a ditadura e da defesa da democracia. A doação foi feita pelo filho e herdeiro, António Stretes Monteiro, e recebeu luz verde na última Assembleia Municipal, depois de já ter sido aprovada em reunião de Câmara. Na sessão, o Presidente da Câmara, Amadeu Albergaria, começou por recordar o legado de Alcides Stretes Monteiro para o concelho e para o país.
8: Nós estamos a falar da casa que era a propriedade do Dr. Alcides Stretes Monteiro, que é uma figura incontornável do concelho de Santa Maria da Feira e de Portugal na resistência ao Estado Novo, na Assembleia Constituinte e na aprovação da primeira Constituição Democrática de Portugal, nas primeiras eleições autárquicas disputadas no Conselho de Santa Maria da Feira e que, como muitos saberão, perdeu a sua vida no exercício das suas funções, tendo posteriormente sido agraciado com a Ordem da Liberdade pelo então Presidente da República, General Ramalho Eanes. Claro que podemos ainda densificar mais este percurso, um percurso que faz com que esteja homenageado na toponímia do concelho, que esteja em mais do que uma freguesia, que tenha um busto no concelho de Santa Maria da Feira, que esteja prestes a sair um livro sobre a sua história. E, obviamente, esta casa está ligada à memória dele e à memória também da resistência ao Estado Novo desde os primeiros anos. Desde todos os movimentos oposicionistas de candidatos presidenciais que se candidataram contra o Partido da União Nacional. O Dr. Alcides Stretes Monteiro fez parte de todas essas candidaturas. Todos esses candidatos estiveram nesta mesma casa. Fizeram parte da sua história.
0: O imóvel, situado no Centro Histórico de Santa Maria da Feira, foi avaliado em mais de 1,2 milhões de euros. Amadeu Albergaria explicou que a intenção é preservar naquele espaço o espólio e a memória de Alcides Stretes Monteiro, agradecendo o gesto do herdeiro ao doar a casa ao município.
8: Estamos a falar de uma casa de um elevado valor patrimonial, localizado no centro histórico e numa das artérias mais históricas do concelho de Santa Maria da Feira, numa zona de Oru, tem valor patrimonial grande, tem um valor identitário grande e depois no seu interior tem um espólio também muito relevante e parte desse espólio, parte, não a totalidade desse espólio, tem a ver diretamente com o Dr. Alcides Trés Monteiro. O que está previsto é que, em parceria com o Sr. António Stres Monteiro, a Câmara faça a avaliação e faça o inventário, porque são milhares de peças, de todo esse espólio do Dr. Alcides e de que depois o próprio António Stres Monteiro foi adquirindo ao longo da vida. A função da casa é que ela venha a ser uma casa de função para a Câmara Municipal da Feira e que de alguma forma preserve o espólio e a memória da liberdade e obviamente a memória do Dr. Alcides Stres Monteiro.
0: Pela Iniciativa Liberal, o deputado Rui Oliveira saudou a doação e enalteceu que o acordo preveja que o imóvel seja transformado preferencialmente num museu dedicado à vida e ao legado de Alcides Stres Monteiro.
9: Também salientar que no contrato que foi assinado, a casa fica preferencialmente destacada para o museu, ou seja, a Câmara, se eventualmente num futuro próximo tiver necessidade de fazer outro uso, não está vedada pela doação, o que é de relevar, mas queria, acima de tudo, deixar aqui a nota e o gesto de deixarmos um legado, e o gesto que o seu filho deixa a todos nós.
0: Também a deputada do Chega, Juliana Carvalho, enalteceu o gesto de generosidade do herdeiro e apelou ao Executivo para que assegure uma gestão rigorosa do imóvel.
10: É uma doação com encargos que obriga o município a assumir as despesas correntes, as obras de conservação e o acompanhamento na saúde e bem-estar do doador. Exigimos que o Executivo faça uma gestão orçamental rigorosa. Estas despesas devem ser cabimentadas com critério, garantindo que o teto de avaliação do imóvel nunca seja ultrapassado e que os dinheiros públicos sejam geridos com total parcimónia.
0: Susana Correia, deputada do PS, manifestou a expectativa de que o Executivo valorize e preserve este património histórico, cultural e afetivo. A socialista considerou ainda que a futura utilização da casa deverá contribuir para transmitir às gerações futuras o legado de Alcides Stres Monteiro na defesa da liberdade e da democracia.
11: É importante poder garantir a preservação do imóvel e a sua afetação futura a um projeto que honre e valorize a memória de Alcides Stres Monteiro e o seu legado cívico e democrático. Fazer a necessária identificação e registro do espólio existente, garantindo a sua proteção, estudo e conservação. A valorização e a preservação deste legado patrimonial, cultural e emotivo para o Conselho deve estar devidamente assegurada. Esta doação transporta uma dimensão histórica e de memória para nós, para o passado, mas acima de tudo para gerações futuras. A preservação da memória de Alcides Stres Monteiro, o homem que lutou contra o fascismo. O homem que em breve, esperamos, terá a sua vida e a sua obra num livro que todos poderemos consultar. Foi uma personalidade marcante da vida pública feirense, profundamente ligada à história do nosso concelho e do nosso país. Não é um homem de um partido, é um homem da luta pela democracia. Foi um homem ao serviço, foi defensor dos valores da liberdade. Participou na construção do Portugal democrático.
0: A proposta foi aprovada por unanimidade pela Assembleia Municipal. No final da votação, os deputados assinalaram a decisão com aplausos. Um homem de 28 anos foi detido pela PSP esta segunda-feira em Santa Maria da Feira por suspeita da prática do crime de falsificação após ser interceptado a conduzir um motociclo com uma matrícula pertencente a outro veículo. A detenção aconteceu por volta das 7:15 da tarde na Praça de Portugal durante uma ação de fiscalização policial realizada junto ao ecrã gigante instalado para a transmissão dos jogos da Seleção Nacional. Segundo a PSP,
12: Os agentes verificaram que o motociclo, um Kawasaki Ninja, ostentava uma chapa de matrícula correspondente a um motociclo da marca Suzuki. Durante a inspeção ao veículo, a polícia detectou ainda sinais de rasura no número de identificação do veículo, bem como a existência de uma chapa com um número de identificação diferente. Perante as irregularidades, o motociclo foi apreendido para a realização de perícias que permitam recuperar os caracteres originais do VIN, de forma a apurar a verdadeira identidade do veículo e a respectiva propriedade. O suspeito foi detido por suspeitas da prática do crime de falsificação. O Lourosa vai integrar pela primeira vez a direção da Liga Portugal na época 2026-2027, passando a ter representação num dos principais órgãos de decisão do futebol profissional português. A eleição do clube representa um momento histórico para o emblema lourosense, que passa a ter uma voz ativa na definição e acompanhamento das principais questões relacionadas com o futebol profissional nacional. A representação do Lourosa será assegurada pelo presidente, Hugo Mendes, eleito para o cargo no processo eleitoral realizado entre as sociedades desportivas num sufrágio marcado, segundo o clube, por um amplo consenso entre os participantes. O clube destaca que esta nomeação reconhece o percurso de crescimento e a credibilidade conquistada nos últimos anos, permitindo agora integrar um grupo restrito de clubes com presença na direção da Liga Portugal. Além do Lourosa, a direção contará com representantes de clubes como o Futebol Clube do Porto, Sporting, Benfica, Gil Vicente e Santa Clara, em representação da Liga Betclic, e Farense e Algueiras pela Liga Meu Super. Em comunicado, o Lourosa garante que assume esta nova responsabilidade com sentido de compromisso e espírito de cooperação, com o objetivo de contribuir para a valorização e sustentabilidade do futebol profissional português. A entrada na direção da Liga Portugal surge como mais um passo na afirmação do clube, dentro e fora das quatro linhas.
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0: Bom dia!
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0: Sou eu. Sou eu. Quero dizer, o mundo inteiro não fica à espera. Ficam alguns. O mundo inteiro é muita gente. Eu depois tenho vergonha de falar para tanta gente. Bom dia, bom dia, bom dia. Olá. Vira esperança. Bom dia, bom dia, bom dia. 913150848. Este é o número para pedir a sua música, fazer a sua dedicatória. Estamos com JP Ginásios.
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0: É isso mesmo. Voltamos já. Fico por aí.

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10: Ora, muito bom dia, alegria. Não sei porque colocaram isto em verde. Eu não mexi em nada. Não mexi. Estava eu agora aqui a ver os e-mails aqui da rádio. Isto aparece-me tudo em verde. Não gosto desta cor. Não gosto desta cor. A sério, não gosto desta cor. Porquê colocaram isto? Isto é uma cor deprê. O branco estava mais bonito. Eu não sei como é que vai ser. Eu não gosto. Assim não pode ser. Verde não quero. Não tem nada a ver com clubes. Não tem nada a ver com clubes. Mas está, o branco é mais bonito, é mais lindo. Ai, senhores, dêem-me paciência para aturar isto, sim. Bom dia, alegria! Olá, então, está tudo bem com vocês? Olhe, por aqui também está tudo bem, graças a Deus, nosso Senhor Jesus Cristo esteja com todos nós. Amém, amém, amém. E deixe-me só dizer que, pronto, está fresquinho para trabalhar, está fresquinho para namorar, está fresquinho para manter a conversa em dia, está fresquinho para ter conversas interessantes, não é? Por exemplo, eu não tive conversas interessantes, mas li um texto que quero partilhar com todos vocês, porque às vezes nós ficamos chateados quando as pessoas se afastam de nós e nós dizemos assim, mas o que é que nós fizemos para as pessoas se afastarem? Calma, calma. Nem todo o afastamento nasce da falta de amor. Calma. Isto tem a ver, não, tem a ver com amizades também. Às vezes este afastamento nasce depois de muitas tentativas de diálogo, de inúmeras oportunidades concedidas e de um coração que já se cansou de pedir respeito. Existe um momento em que percebemos que algumas pessoas não mudam porque ainda não desejam mudar. E insistir em convencer quem não quer compreender apenas prolonga o sofrimento. Ou seja, você diz assim: eu não quero que vás por aquela rua. Mas a pessoa continua a ir por aquela rua. Olha, aquela rua, eu acho que vai estragar o carro. Mas a pessoa continua a ir por aquela rua. Até que aquela rua, efetivamente, é uma rua péssima e vai acabar por estragar o carro. Então, e nós dizemos assim: olha, pronto, estragou o carro. Vocês vão pensar o quê? Não é? Que se dane. Pronto, acabou. Por isso, não vale a pena pensarmos muito na desgraça alheia. Perdoar, quando alguém nos faz alguma coisa, não significa permanecer onde há desrespeito. Por exemplo, numa amizade, num relacionamento, na família. Não significa aceitar abusos, manipulações ou agressões repetitivas. Significa libertar o coração do ressentimento enquanto fazemos escolhas que preservem a nossa paz e a nossa dignidade. Jesus jamais incentivou o ódio, mas também nunca pediu que alimentássemos relações que impedem o nosso crescimento moral. Ouviu? Ouviu o que estou a dizer? Pronto. Em algumas situações, o amor manifesta-se pela presença, pela ternura, pelo eu estou aqui, por bocadinhos de afeto que às vezes chamamos de cuidado, de trazer de uma flor, de não haver datas especiais, mas trazer um chocolatinho, não haver datas especiais, mas mostrar um certo carinho pela pessoa, não é? Porque às vezes há necessidade disso e falo em termos de amizade, falo em termos, por exemplo, às vezes amizade. Olha, fiz um bolo ontem à noite e trouxe hoje para o trabalho, lembrei-me de vocês. Pronto, isto é uma maneira de carinho. É compreender, não é? Que às vezes as pessoas, por mais, às vezes chateamos-nos uns com os outros no trabalho, não é? Mas entender que Jesus é amor e, como diz aqui e muito bem o texto, Jesus jamais incentivou o ódio, mas também nunca pediu que alimentássemos relações que impedem o nosso crescimento moral. Se as pessoas que estão ao seu redor lhe fazem mal, a paz é um ato de amor. Quando nós nos mantemos em silêncio, quando às vezes nós fechamos a matraca e dizemos assim: ok, acabou, não falo mais, acabou. Se é para ir por aquela rua, é para ir por aquela rua, acabou. E outra coisa, posso-lhe dizer, antes de começarmos com os pedidos, que eu já tenho aqui o primeiro pedido prontinho, para avançarmos. Posso-lhe dizer: quem o rejeita está-lhe a fazer um grande favor. Siga adiante, porque ali pode não ser o seu lugar. Bom dia, alegria! Quero ouvir as bombocas. Ai, ontem viu-se a publicidade das bombocas. Quero uma bomboca de morango, se faz sabor. Para dedicar ao pessoal da Vogimbal, Branca, Soninha, Alexandrina, Inês, Joana, Andreia, Nando, Laura, Nuno, Lima, da Mari Cartão, Fátima Alves, de São Pai de Oleiros, em especial ao Hugo Ferreira, Cláudia Ribeiro, a todos da rádio, à Inês, aos meninos especiais, diz a Laurinda Rodrigues, de São Pai de Oleiros. Então, se a pessoa não quer estar connosco, não quer conviver connosco, nós vamos insistir. Jamé Salomé! Opa! E siga a Marinha, porque atrás vem gente e eu guardo redes e anão. É para marcar golos? É sim, senhora. E vi.

bombocas. Tum, tum, tum. Bom dia, Paulinha. Hoje vamos ouvir Alan Walked para dedicar às minhas filhas Lara e Susana, para o meu neto Bernardo, para o Marco, para a tropa da Magnani, para a Sandra Oliveira, Dona Aduzinda, Daniela Olga, Adelaide de Lamas, para as princesas Inês e Nadine, para o Bruno Nuno, para todos de rádio com desejos de um bom dia. Beijinhos e obrigada, diz a Cristina de São João da Madeira. Muito obrigada, Cristina. Um beijinho para vocês.

regadas, elas começam a secar, começam a dizer, ah, não vale a pena. Ah, já nem vale a pena um esforço. Ah, já nem vale a pena. Não é ou não é? Mas uma coisa eu posso lhe garantir, posso lhe dar um conselho. Este é for free, este é de graça, você não paga taxa, não paga nada, não tem IMI para pagar, nada, nem IVA, nada. Valorize-se. Estime-se a si próprio ou a si própria. Valorize-se todos os dias. Quando acorda de manhã, agradeça por mais um dia, por mais uma oportunidade. Não ande tipo farrapeiro, como dizia a minha mãe. Ai, não gosto de cantos aí tipo farrapeira. Não ande tipo farrapeiro. Sabe porquê? Porque pode ser sempre o nosso último dia e devemos andar au point. Devemos andar bonitos, devemos andar pronto, na nossa maneira de ser, não é? Cada um é cada qual. Mas devemos nos valorizar. Sabe porquê? Porque quando nós nos valorizamos, as outras pessoas também começam a ter um certo respeito pela nossa pessoa. Pronto. Eu estou muito religiosa. Eu acho que de noite estive com Deus. Oh Deus, eu estive contigo da noite.

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18: Eu parlo um po' italiano. Eu parlo tantito italiano. É vero, vero. Ainda no sábado falei com a minha. Eu ainda lhe posso continuar a chamar a picolina dele, tia Paula, a minha Flora, a minha sobrinha neta, que mora em Roma. Fez 15 anos no sábado, no dia 4 de julho. Fez 15 anos, a minha menina. Não fala, não diz nada em português. Eu já lhe disse: tu bem, tens que ir para Portugal nas férias. Precisa, a minha maestra, a mestra, que é professora, para me ensinares o italiano, porque senão, olha, vamos ter muitos problemas. Minha Flora, que fez 15 anos, a minha sobrinha neta. Se tenho mais, não tenho mais. Não tenho mais sobrinhos netos, não tenho. 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
18: Ora bem, vamos lá continuar. Bom dia, alegria. Sou a Teresa de Souto, quero ouvir Top Gun, Take My Breath Away. Isto é para derreter. Mas pelo menos está fresquinho para aqui, para estes lados. Para a linda Paulinha, para o meu paixão e para a princesa Inês. Graças a Deus que amanhã é sexta-feira. Peço esta música amanhã para você ver o que lhe acontece. Muitos beijinhos para todos. E ela está-me a dizer: ó, Paulinha, já sei que amanhã só posso pedir música animada. Ah! Peças da música amanhã, peça! Ai, ai, ai, ai, ai, ai, ai.

Salim, Take My Breath Away. Bom dia, alegria. Bom dia, Paulinha. Quero ouvir a Romana para a Cristina, Cláudia, a senhora Bílio, para os meus irmãos, filhos e netos, para todos da rádio, tudo de bom. Beijinhos, diz a Olga Carvalho. Muito obrigada, Olga. Beijinhos. Depois das 10, regresso. Já.

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2: Bom dia, são 10 horas.
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0: Isso! Salve 1315-0848. Isso mesmo! Isso aí! A sua música todo dia! Todo dia! Não pode ser todo dia, senão é uma tristeza. Ou uma alegria. Não sei. Bom dia. Bom dia. Bom dia, alegria. 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
0: Aproveite e passe por lá. A Ana Duarte está na Casa Feliz. Ela farta-se de comer fruta. Oh, Ana, tu no mês que ficas com os dentes... Estás a comer fruta, ficas com os dentes sujos. Oh, Ana Duarte, não é assim. Aprende. Tens que comer com os dentes de trás, não é com os dentes da frente. Que ficas com os dentes sujos e depois vais cantar. Ela já recebe a cantar, não sei se ela vai cantar outra vez. Mas depois estás-te a rir e vê-se, nota-se que vais a comer manga. Oh, joinha. Olha, não comas, olha, não comas coisas que te manchem os dentes. Estás, não comas mais nada. Eu tenho que ensinar esta gente. Eu sou uma influencer. Eu sou uma influencier agora. Também sou uma influencier. Sou. Então não sou. Sou sim senhora. Às vezes digo coisas aqui que vocês fazem logo a seguir. Como por exemplo, descansem. E a Clementina deitou-se no sofá. Foi assim. Deitou-se no sofá, dormiu toda a noite, já regou as orquídeas, não é? Já estive a gastar água. É da companhia ou é do poço? É que sou do poço, não é naquela, sou da companhia, lhe prepare-se, sim. Pronto. Mas ela também é das agães, deve ser do poço, de certezinha absoluta. Não, das agães lá naquela estrada sem saída. Não, não pode ser, tem que ser do poço. Pronto, uma fantástica manhã para si, bom dia, alegria, good morning... Bonjour, buenos dias, como estão vocês? eu chego a todo mundo, segundo o Google Analytics, eu chego à França, eu chego à Suíça, eu chego a Portugal, eu chego à Espanha, eu chego à Itália, portanto, ali no Google Analytics, de quem está em emissão online. Ah, eu tenho muita gente a ouvir, quer dizer, tenho mais gente em Portugal do que é normal, não é? Mas tem muita gente a ouvir pela internet. Eu tenho que me portar, porta-te bem, menina, porta-te bem. Pronto. Bom dia, olá, meu Bruninho. Então, como estás? Tudo bem? Estás de castigo. Acho que ontem não participaste, mas acho que foi ontem, já não me lembro. Esta semana não participaste um dia. Mas pronto, está bem, pronto. Compensa que nós tiramos as nossas fotografias. Eu tirei as minhas fotografias com os meus secretários nas São Joaninas, fiquei muito feliz por estar com eles. Pronto, pronto, está tudo certo. Bom dia, Paulinha, ao Bruno, quero ouvir Ana Castela para dedicar a todos vocês, aos ouvintes, aos meus pais, amigos, para a Amélia, Manuela Marinho, Sr. Adriano, Berta e Elvira, aos meninos especiais, Cláudia, Cristina, Susana, Nuno Lima, para todos. Uma excelente quinta-feira com beijinhos. Uma diz que eu estou iluminada. Então não estou, estou com duas luzes acesas, senhora. Então ia estar com as luzes apagadas.

Pronto. Olha lá. Vamos continuar. Bom dia, tia Paulinha. Hoje quero dedicar o José Malhoa, a Paulinha, aos meus pais, a todos os meninos especiais, a mim, da Sr. Canedo, Rosa, Manuela, meu amigo Careca, para todas as minhas amigas e para a tia Paulinha. Obrigada, Princesa Inês. Olhe, vocês viram aquele vídeo que eu publiquei na sexta-feira? Foi na sexta, não foi, joinha? Que eu estive nas Caldas de São Jorge. Acho que foi na sexta. No sábado, seu Miguel Gameiro, aquelas moscas, elas queriam-me comer, a minha e a Inês. Nós estávamos as duas chateadíssimas. Mas, porque eu estive lá um bocadinho, porque estávamos a fazer reportagem, mas eu estive perto da minha princesa, porque eu tinha que estar com a minha menina, e vocês viram aquelas bolsinhas, de, parece ráfia, o que é aquilo, que tem uns desenhos, tinha lá uns girassóis, tinha lá com várias figuras. Aquilo é espetacular, aquelas bolsinhas são giras para levarmos para a praia agora nas férias, para não andarmos com as nossas malas e malotes, para não andarmos aqui assim, olha, dá para meter o protetor solar, dá para meter um lanchinho, dá para meter assim umas coisinhas, ir dar uma voltinha até à beira-mar. Tem umas bolsinhas, parece de renda, parece de tricô. Umas que estavam da parte de trás era uma verde e uma bege, também muito bonitas, mas ela tem mais coisas em casa. Eu estou a falar do que vi ali na tendinha que ela tinha nas Caldas de São Jorge. Este fim de semana a mãe de Inês vai estar em Fiéis, se vocês quiserem passar por lá, começa amanhã, está bem? Pronto, para ajudar a nossa princesinha. E também, claro, porque isto, a nossa princesa Inês, ela muitos dias tem que estar em casa, não é? Porque às vezes a medicação tanto faz efeito para bem como para mal, e a Isabel tem que tomar conta dela, porque ela não pode ir para a Missis, e há despesas, não é? Há contas para pagar, e isto é também um passatempo da Isabel, mas é também uma ajuda para a nossa princesa Inês. Se vocês puderem passar em Fiéis, para procurem essas bolsinhas. Olha, uma que eu até meti a mão, elas são espetaculares, são muito bonitas. Olha, não são nada caras, não são nada caras. Se vocês tiverem algum artigo que vocês vejam em algum direto ou que vejam na página da Inês e que queiram experimentar, a Isabel também pode levar, se vocês quiserem. Vocês dizem, olha, eu queria experimentar aqueles chinelos que você fez naquele direto. Ela guarda lá, ou lá ou no carro, pronto. E depois vocês combinam com ela para... A roupa é mais difícil ela levar, porque ela não consegue. Tem que ser mesmo esta bijuteria, uns anéis, umas pulseiras, umas coisinhas assim, que é mais prático de transportar. Mas se por acaso vocês tiverem assim algum artigo ou um pano daqueles de louça que são lindíssimos, que, se vocês tiverem assim alguma coisa que vocês queiram que a Isabel leve, vocês enviem mensagem, façam print do que vocês querem e peçam para ela levar, que ela leva. E vocês, se não gostarem, amigos na mesma. Mas olha, eu tenho uma pulseira vermelha que está no meu pulso esquerdo, disse-me a Isabel, é no pulso esquerdo, é uma pulseirinha vermelha que tem um P de Paula, pronto. Que é da tendinha da nossa princesinha Inês. Oh, Inês, olha a tua música.

Tá caladinho? Que isso? Não sou nada. É. Não querias mais nada. Não, vai, agora está na altura de apanhar cerejas. Vai apanhar cerejas. Bom dia, uma boa quinta-feira. Quero dedicar a toda a família, em especial para a minha filhota que está de para... Pronto, de para... Deve ser de parabéns. Beijinhos, Patrícia Mota. A música Marisa, o tempo não para. Olha, veja o que escreveu. Depois diga que a culpa é minha. Ai, ai, ai, ai, ai. E eu estou de óculos.

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13: Bom dia, Sr. Adriano, como está? Tudo bem? Ai, ai, ai, ai. O nosso amigo Sr. Adriano de Lobão diz que hoje. Ela disse que hoje ia para Lobão. Ela disse-me que ia para Fiães. Oh, Isabel, para onde é que você vai? Ela disse-me na semana passada que ia para Fiães. Eu acho que não estou enganada. Mas olha, eu não sei, eu até às vezes duvido de mim própria. Às vezes até de mim própria eu duvido do que eu não sei. Não sei, mas acho que Lobão, não. Bom dia, Paulinha, uma boa semana. É o Sr. Adriano de Lobão, hoje quero ouvir Oh Darling, para dedicar à minha esposa Maria Irene, filhota Paula Cristina, neta Laura Sofia, para o César Rezende de Maceda, para o Bruno de Lourosa, Paula de Nadais, Cláudia Souza de Oliveira Dias Mães, para a Manuela Almeida de Canelas e Clementina Dias Agães, para o Carlos Silva, esposa Adelaide de São João da Madeira, Nuno Lima e Américo Vieira, filho Leandro Vieira de São João de Vez, Salve a Deus e saudinha da boa.

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1: Aproveite e passe por lá. Vamos lá continuar. Bom dia, Paulinha. Quero dedicar-se à minha filha, ao meu marido, para a Rosa de Lourosa, Joaninha, para as restantes colegas de trabalho, para a Patrícia Mota, Maria Santos, Teresa de Sangueira e família, Paulinho e família, para todos da sintonia. Um beijinho especial para a nossa Inês, diz a Sandrinha. Obrigada, Sandrinha. Um beijinho para si. Tudo de bom e uma excelente quinta-feira.

0: Porque é tão bom gostar.
1: Pronto, é Luísa Sobral, gosto de ti. Vamos a mais um pedido. Bom dia, é Paulinho Carlos Silva, para Adelaide Fernandes, com muito amor e carinho. Gostaria de ouvir e dedicar à minha princesa e também ao senhor Adriano, Sérgio e Madi, com o tema O Nosso Entardecer. Beijinhos! Obrigada!

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Vocês estejam calados. Quem não é? Quem canta o que sabe não pode ser culpado. Então, sejam para aí, a Rita também. Também não há necessidade. Eu tenho sentimentos, I've got a feeling that tonight gonna be the night. Minha filha dizia, eu quero um filete com arroz e batatas fritas. Lembram-se dos Black Eyed Peas, do feijão frado. Black Eyed Peas é o feijão frado, em português. É, uns Black Eyed Peas. E então a minha filha dizia, eu quero um arroz com batata frita ou com filetes. Eu quero um arroz com filetes e batata frita. Agora, por acaso. Bom dia, Paulo Couto, quero ouvir os Europe com Carrie para dedicar-se à esposa Maria Filhos, André Couto e Luciana Couto, Fátima Soares e para todos da rádio, para todos os ouvintes da sintonia.

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22: Ora, muito bom dia, alegria, bom dia e mais uma vez bom dia. Afinal, não vai estar. O senhor Adriano tinha razão. A mãe da Inês vai estar em Lobão. Portanto,

Esqueçam tudo aquilo que eu falei. Não esqueçam daquilo das malinhas e aquelas coisas que têm coisas muito giras. Não, isso não esqueçam. Esqueçam é que não basta em Fiães, basta em Lobão. Este fim de semana, está bem? Não é Fiães, é Lobão. Porque ela, eu acho que ela que me disse na sexta que era Fiães. Mas pronto, é Lobão. Oh, Isabel, estamos as duas a precisar de férias, senhora. As duas, estamos a precisar de férias, mas é umas férias a sério, não é assim umas férias assim a parecer férias e não ser. Mas estamos as duas a precisar de vacances. Ora bem, vamos lá continuar com as suas mensagens, pode ser? É que eu não sei o que é que tenho aqui, mas alguma coisa há de ser. Vocês hoje sonharam com o Escalema? Foi... Não, é que eu tenho aqui uma série de músicas para o Escalema. Está tudo certo, tudo na paz do Senhor. Bom dia, Laura, quero ouvir o Escalema para a família Irmã Mira, Emília Capataz, Célia de Lafite, Paulo Melina, Américo, com um excelente dia. Beijinhos para todos, muito obrigada. Vamos a mais uma mensagem. Ora bem, aqui a Rosa de Lourosa não diz, não é? Deixa cá ver se esta também não. Esperem só um bocadinho, sim, não se esqueçam de comprar aquelas malinhas de, parece, ráfia, que são lindíssimas para levar para a praia, até para andar assim todas chiquérrimas na viagem medieval. Vão todos olhar para vocês. Bom dia, Paulinha, Edito Nogueira, quero ouvir o Escalema para dedicar-se ao Nuno Lima, Fátima Rocha, André Tavares, Daniela Lima, Fátima Barros, Ângelo Oliveira, Joaninha, aos meninos especiais, com beijinho para a nossa locutora linda, uma boa quinta-feira, diz que quer ouvir o Escalema. Vamos a mais um pedido também para o Escalema. Deixa eu ver aqui. A Celeste das Caldas não é, é a Nandinha de Pindelo, não é? É, ela também quer ouvir o Escalema para todos os ouvintes e para todos da rádio com beijinhos, muito obrigada. Vamos lá ver, deixa-me ver aqui o que é que temos ainda. O Jorge Moreira de Louredo também quer ouvir o Escalema com o Nuno Ribeiro, que é a Maria Joana, para dedicar à sua esposa, para os filhos, para os três filhos, para todos os colegas de trabalho, para toda a equipa da Sintonia, com uma boa quinta-feira, beijinhos e abraços. Muito obrigada, sim, tudo de bom para vocês, tudo de bom. Vamos aqui ainda, deixa cá ver se anda por aqui mais alguém ainda que quer ouvir o Escalema. Acho que não, acho que já cheguei ao fim da estrada. Vais partir naquela estrada onde um dia chegaste a sorrir.

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1: Rainha, não quero ir para a ilha que lá só tem sardaniscas. Não, não, não. Não vá, não. Isabel diz, eu quero ir para a ilha. Não vá, lá só tem sardaniscas. Eles como não sabem nadar, é uma alegria. Estive a beber água, por isso é que estou aqui meio aflita para falar com vocês. Eu tenho que beber água. O médico mandou-me beber água, o senhor urologista, o senhor doutor professor. Professor doutor, já nem sei. Acho que é doutor professor. Professor doutor. Mandou-me beber muita água. E só o seu doutor, eu beber água quase que afogo. Então afogue! Mas beba água. E mais nada. E a gente tem que... tem que seguir à risca. Tem que seguir à risca isto, porque isto não é brincadeira nenhuma. A gente tem que beber água. Ai, Jesus, se vocês soubessem da minha vida, olha, vocês iam ter pena de mim. Palavra de honra, tenho de certeza. O Sr. Adriano ia, a sério, o Sr. Adriano ia ficar triste. O Sr. Adriano é uma joinha. Eu tenho uma joinha, é sério, o Sr. Adriano, podem falar o que vocês quiserem, que não me interessa. Mas o Sr. Adriano é uma joinha. Se soubesse metade da minha vida, comendo aqui com o meu rim, ele, coitadinho, ele ia ficar triste. Bom dia, alegria, Adelaide Lamas. Quero ouvir Do You Miss Me Too para dedicar às princesas Inês e Nadine. Para a Cláudia da Tabuaça, Marília Paulinha, Marisa, Cristina de São João da Madeira, um santo dia, sejam felizes. Obrigada pelo carinho. Ó, Sr. Adriano, o que é que vai ser o seu almoço hoje? Então, no outro dia o senhor mostrou, tem que me mostrar outra vez. Preciso saber, tenho que estar atualizada.

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3: Uma lata de atum com azeitonas e cebola. Olha, o senhor Adriano, e faz muitíssimo bem. Não tem broa? Uma broazinha. Olhe. eu já falo, tá, eu já digo, está bem, Sr. Adriano, você espera só um bocadinho. Olha, você tem razão, é em Lobão que ela vai estar, sim senhora, é em Lobão.
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3: É assim mesmo. Ó, Sr. Adriano, faz muitíssimo bem. Está a começar a chover aqui em Santa Maria da Feira. Isto é chuva abençoada. Chuva abençoada. Só pode. É para acalmar um bocadinho o pó. Depois dos dias que nós tivemos de calor, Eu, quando nós vamos para reportagens nos exteriores, nós, por norma, até porque temos que vir diretos para aqui, para a rádio, nós, por norma, não jantamos lá. Mas, e fomos na sexta-feira, estivemos em Moselos e comemos, que foi um espetáculo. Aquele pernil de porco estava espetacular, e eu é que não quis mais nada. Porque senão, lá, as meninas lá da tuna de Moselos, e então o David, Deus me livre. Mas estava espetacular. Eu vou-vos contar. É raro a gente comer, porque nós temos que vir para a rádio e depois, pronto, há sempre a fazer e saímos aqui à meia-noite e temos a nossa vida também, e às vezes optamos por lanchar antes e depois vamos para o nosso serviço. Mas tive uma situação caricata, que pedi um pica-pau. E nesse pica-pau vinha um... Primeiro demorou meia hora a chegar. Numa dessas festas das coletividades. Eu não vou dizer onde foi, porque também não interessa, não vale a pena. E nem tenho nada que estar agora a expor situações que já aconteceram há algum tempo. Nesse pica-pau vinha... Só para contextualizar, Sr. Adriano, para o senhor não pensar que é o único. Olha, vinha uma febra de porco mal grelhada. Por dentro ainda vinha crua, meia dúzinha de azeitonas e picles, 5 aéreos que eu paguei. A febra estava crua, eu não comi nada, andei 2 dias a passar mal, eu jurei para mim mesma, nunca mais, jamais Salomé. Não, alguma coisinha vou parar ali, não senhora. É só... Olha, isso foi. Ai, a pessoa sofre para trabalhar. Até a trabalhar a gente sofre. Olha, 5 aéreos que eu paguei para um pica-pau, que não tinha mais, não tinha broa, não tinha nada. A febre parecia, só entrou na chapa e saiu. Estava completamente crua por dentro. Eu disse, eu não vou comer isto. Cheia de água, o prato cheio de água. Eu disse, louvado seja nosso Senhor Jesus Cristo, o que é que eu fui fazer à minha vida? O que é que eu fiz? Gastei 5 aéreos para nada. Então nunca mais. Jurei, olha, fiz uma cruzinha. Eu disse, olha, e Moselos vou à tuna. Vou à minha tuna, porque está lá o da vida, se não for à tuna, o rapaz, ele até, Deus, ele nem fica bem. Mas por norma não, e também temos muito trabalho pela frente, e decidimos sempre lanchar antes ou qualquer coisa assim para nos pronto, despacharmos da situação. Pronto, é só para está a ver, Sr. Adriano, eu também sofro com estas coisas. Vê. A mim deram-me uma febre crua. Lá disseram, ela tem bons dentes, ela que coma. Olha, mas paguei 5 aéreos, olha, calei-me, muito caladinha, e fiz assim uma cruz, sabe? Daquelas cruzes que se fazem na vida. Isso já ameaça, nunca mais me apanhas aqui. Ah, olarilolé. Bem, vamos lá então continuar, sim. Eu conto a minha vida, porque eu tenho que contar a minha vida a toda a gente. Eu sou assim, mas eu não digo onde foi, porque não tenho nada que dizer. Pode ter sido um devaneio, não é? De alguém que estava no grelhador e com os calores, disse, isso já está pronto, toca andar. Mas olha, estava cru, estava mesmo cru. Até, olha, é só pensar nisso, sim, Adriano. Uma latinha de atum, olha, marchava bem naquele dia. Olha, com uma alfacezinha. Então não, mas azeitoninhas. Mas as suas são com caroço ou sem caroço? Para mim, para ser mais prático, para não partir a placa, eu gosto delas sem caroço. Assim já não parto a placa, já estou mais à vontade, mas é uma tristezinha, não é? Mas não faz mal ao Sr. Adriano, um ovo cozidinho, não quero, não gosto. Misturem um ovo cozido, fica bom também. Um ovo cozido, um bocadinho de pão, broa, pronto, qualquer coisa. Qualquer coisa serve, não é, Sr. Adriano? É isso mesmo. Vamos lá então. O Joaquim Sá diz que quer uma música ao gosto da Paulinha para dedicar a todos os ouvintes e à Paulinha com um bom dia de trabalho. Joaquim Sá Labercos Lomba. Muito obrigada. Olha, há um bocadinho vi a publicidade de Fiéis, que é este fim de semana. Hoje vamos para lá. Hoje não. Hoje vamos para Argoncilho e amanhã é para Fiães. Eu amanhã é que não vou para Fiães porque amanhã tenho um compromisso. Amanhã não posso ir, vai a Filipinha. Mas eu amanhã não posso ir. Eu tenho compromisso. Pronto. Eu ouvi falar no Pedro Piaf. Ele canta, que é um espetáculo. Passei a gostar muito da próxima música porque uma vez num festival das coletividades de Fiães, ele estava a cantar esta música. E eu disse, é lá, eu já não ouço esta música há tanto tempo. Mas ele canta muito bem mesmo. Oh, Pedro Piaf, se me estiver a ouvir, um abraço para si.
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A gente vai continuar enquanto houver estrada para andar. Bom dia! Bom dia, alegria! Bom dia! Olha, vi agora nas notícias, faleceu Bonnie Tyler. Aquela voz linda que cantou com Fábio Júnior, Sem Limites para Sonhar. Não era, não era? Bonnie Tyler faleceu no Algarve. Ela que já estava internada desde março por causa de complicações de saúde, não é? Faleceu aos 75 anos esta madrugada e, portanto, perde-se uma voz fantástica, não é? Enquanto houver estrada para andar e gasóleo, não é? Enquanto houver gasóleo, a gente vai. Quando não é, vamos a pé.

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12: Bom dia, alegria! Bom dia, bom dia, bom dia. Vamos lá continuar. A minha Rosa de Lourosa diz que quer dedicar ao marido Ângelo e filhos, para toda a gente do costume, para a princesa Inês, Nadine, Fábio, beijinhos, diz a Rosa de Lourosa. Obrigada, Rosa. Beijinhos. Tudo de bom.

Vamos a mais uma mensagem. Bom dia, Paulinha. Quero ouvir Stars and Boy para dedicar assim a todos os ouvintes. Uma ótima quinta-feira para todos, diz o Américo de Lourosa. Obrigada, Américo. Abraço.

Baltimore com Tarzan Boy. Celeste Oliveira, quero ouvir André Sardé para dedicar a toda a família, colegas da Uber, para todos os amigos, com beijinhos para todos.

0: falar.
1: Olha, eu também não. Até ao meio-dia tenho que falar. E ai de mim. A Celeste das Caldas de São Jorge quer ouvir Some Hearts Are Diamonds, da Chris Norman, para dedicar a todos os ouvintes e para todos da rádio com beijinhos. Muito obrigada. Sim, beijinho para si também. Tudo bom. A Minda quer uma música para as princesas Inês e Nadine e para nós também. Diz a Minda e o Canedo. Obrigada, Minda. Obrigada, Canedo. Beijinhos.

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7: Vamos lá, mais mensagens para esta manhã. 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Vamos ter com o Nuno, ele quer ouvir Time Bandits, para dedicar ao pessoal da Mari Cartão, para a Isabel de Mosel, do Susana Mesquita, Fátima Belinhana Santos Laura, para as gêmeas Valéria e Dulce Lima, Edith Nogueira, Ângelo Oliveira, Nice, Susana Carvalho, Anabela da Central de Lobão, para a avó Rosa Lima, Daniela Lima e tia Elizabeth, para o Bruninho, Andréa Tavares, Eliana Branca, Nando Laurinda, Sónia Rosa, Madrinha Glória de Vogembal, para a Manuela de Canelas e Clementina de Azagães, Sr. Adriano, para a Vilma Minda, para as meninas de Magnani, para toda a equipa do Mundo da Fruta, para o enfermeiro Rui Santos e para nós também com beijinhos, diz o Nuno Lima de São João de Ver. Muito obrigada, Nuno. Beijinhos. Tudo de bom.

Time Bandit com Endless Roads. Bom dia, Susana Carvalho. Quero ouvir a Carolina dos Landes com o tema Não Me Importo, para dedicar-se ao marido, filhos, nora, neta, colegas da 3D Cork, à amiga Carla, Nuno Lima, Bruno, Princesa Inês, e para todos com beijinhos.

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0: Eu não me importo. Bom dia, Paulinha Palmeira. Quero ouvir a Ana Duarte Loba para dedicar a vocês, ouvintes, meu filho Bruno, marido e família, com beijinhos para todos.

Aloba, aloba, aloba, aloba, aloba. Bom dia, bom dia, bom dia. Uma excelente manhã para si. Vamos terminar, não é? Pois lá terá que ser. Vamos ter com o nosso amigo Sr. Matildes. Ele diz que quer dedicar-se para a irmã Paula Matildes e ao amigo Filipe, que parece que estão de parabéns pelas 54 primaveras. É isso? Sr. Matildes, um abraço para si, tudo bom. E quero enviar também um beijinho para a Luísa. Ela quer dedicar a todos os funcionários da César Neves, diz a Luísa, com beijinhos. Vamos ficar com os parabéns a você, do Leandro e Leonardo. Obrigada pela companhia, obrigada pela sintonia. Amanhã cá estarei a partir das 9 da manhã para ficar consigo. Quero música animada, porque é sexta-feira sua linda. Hã? Vamos animar a malta. Beijinhos, até amanhã.

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2: Bom dia, são 12 horas.
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15: Boa tarde, boa quinta-feira. Vamos às notícias que marcam a atualidade. Santa Maria da Feira volta a estar em destaque na volta a Portugal em bicicleta. Ricardo Vasconcelos deixa a direção desportiva do Feirense após 8 anos. Tiago Coutinho é o novo técnico do Relâmpago Nogueirense. 10 mil pessoas passaram pela 7ª edição do Festival de Cerveja Artesanal de Santa Maria da Feira e ainda os Napa e Dilas dão música ao Festival da Juventude que se realiza em Lourosa. A volta a Portugal em bicicleta vai ter palco em Santa Maria da Feira. A organização da 87ª edição da prova confirmou que o Europarque recebe o dia de descanso da competição, a 11 de agosto, depois do contrarrelógio individual entre Anadia e Águeda. No dia seguinte, 12 de agosto, o pelotão regressa à estrada com partida de Santa Maria da Feira para a Régua, naquela que é a 6ª etapa da corrida com 129 quilómetros. A edição deste ano apresenta um percurso renovado, ligando Lisboa ao Porto ao longo de 10 etapas, entre 5 e 16 de agosto. O trajeto inclui 3 chegadas em alto, com destaque para a subida à Torre, na Serra da Estrela, e para a Etapa Rainha, que terá dupla passagem pela Senhora da Graça, em Mondim de Basto. Com o dia de descanso e a partida de uma etapa, Santa Maria da Feira volta a assumir um papel de relevo na principal prova do ciclismo português, acolhendo equipas, organização e adeptos durante 2 dias consecutivos. Mais de 10 mil pessoas passaram pela Quinta do Castelo durante os 3 dias da 7ª edição do Festival da Cerveja Artesanal de Santa Maria da Feira, um número que confirma o sucesso do regresso do evento àquele espaço. Segundo a Câmara Municipal, a edição de 2026 contou com o maior número de cervejeiros e atraiu visitantes de vários pontos do país. Os expositores destacaram a forte adesão do público e a oportunidade de dar a conhecer novos projetos e promover as suas marcas. 2023. Ao todo estiveram disponíveis mais de 90 referências de cerveja artesanal, com os produtores do concelho a voltarem a merecer destaque pela qualidade das cervejas apresentadas. A grande novidade desta edição foi a estreia dos concertos em grande palco, que complementaram a oferta gastronómica e cervejeira e contribuíram para atrair novos públicos. O Parque da Cidade de Lourosa volta a receber, a 24 e 25 de julho, o Festival da Juventude de Santa Maria da Feira, que este ano tem como cabeças de cartaz os Napa e Dilas, com entrada gratuita. O evento promete 2 dias de concertos, animação e atividades para todas as idades. A programação arranca na sexta-feira com as atuações de Prima Augusta e Tiago Sousa, finalistas do concurso Frequência Z, seguindo-se o concerto dos Os Napa e a atuação do DJ Ruben Costa. O primeiro dia inclui ainda a reunião do Conselho Municipal da Juventude e um workshop de percussão. No sábado, o festival abre com uma oficina de beleza. Ao longo do dia sobem ao palco Inês Barros, vencedora do Frequência Z, o Estoque Social com uma ronda de samba e Dilas, um dos nomes mais aguardados desta edição. O encerramento fica a cargo do DJ Boris. Além da música, o Festival da Juventude aposta numa programação diversificada. Os visitantes poderão experimentar um slide com 250 metros, desafiar o equilíbrio num touro mecânico, subir num balão de ar quente ou guardar recordações num videobooth 360 graus. O evento conta ainda com o SMF Art Market, destinado à criatividade local, uma zona de street food e espaços de participação e convívio, como o Globo Participativo e a Juventude SMF Zone. A Academia de Dança Creative Move prepara-se para levar a cena um espetáculo que encerra um ano letivo marcado por conquistas e superação. A Associação de São Miguel de Soto traz ao palco do Cineteatro António Lamoso, entre esta sexta-feira e domingo, a história do Aladino. O diretor da escola, Daniel Lessa, realça aos microfones da Sintonia que a produção, centrada numa história da Disney e que envolve mais de 100 bailarinos de diferentes idades, vai passar mensagens importantes ao público, como a importância da liberdade ou da verdade.
16: Há aqui algumas mensagens claras que os nossos alunos estão a reter, e são mensagens importantes para a vida deles, e que eu acho que o público também vai conseguir reter perfeitamente. Para mim, uma das mensagens mais fortes desta história tem que ver com a personagem do gênio. O gênio é o ser mais poderoso de todos.
15: Sim,
16: não é?
15: Concede
16: ele
15: desejos,
16: concede,
15: não é?
16: Desejos, ele consegue fazer tudo aquilo que lhe pedem, tudo aquilo que ele quer, mas ele não consegue uma das coisas mais importantes da vida, que é ser livre. Então, uma das grandes mensagens é: de que nos adianta ter tudo na vida, falando em parte material ou poder, não é? Porque no fundo nesta história trata-se de poder. O que é que nos interessa chegar ao poder se nós não somos livres? Se nós não somos nós próprios. Isso é uma das mensagens mais fortes que eu acho que os nossos alunos devem reter. E eu acho que esta mensagem faz tanto sentido nos tempos que estamos a viver, de guerras e tudo, né? Em que o poder é que interessa, e ter mais poder, seja ele económico ou
15: outro tipo, qualquer,
16: outro tipo de poder qualquer. Isso não interessa nada quando nós não conseguimos ser livres, ser nós próprios, ser felizes. Porque ele no fundo tem todo o poder, mas ele não consegue ser livre, não consegue ser ele com o próprio Aladino, não é? Porque ele tenta, através dos poderes do gênio, quando ele descobre o gênio, tenta adquirir poder com isso, e que ele o transforme num príncipe para ele poder chegar até à princesa, porque está apaixonado. E outra das grandes mensagens é que a verdade vale sempre mais a pena.
15: Okay.
16: E portanto, quando o Aladino é verdadeiro e ele consegue ficar com a princesa Jasmine sendo o Aladino, não precisando de ser um príncipe.
15: Como já é hábito, o espetáculo estará em cena durante 3 dias, sexta e sábado às 9:30 da noite, no domingo às 6 da tarde. Daniel Lessa espera casa cheia no Lamoso.
16: Nós queremos nos aproximar. O objetivo de fazer 3 dias é dar mais margem ao público para que possa ter uma maior possibilidade de seleção e para não ficar ninguém das pessoas que queriam ir ver de fora. Obviamente que nós aproximamos-nos sempre da casa cheia, e tentamos lutar por isso, Mas com 3 dias não é fácil. Quando nós fazíamos só 2, esgotava sempre muito mais rapidamente. Havia sempre pessoas que à última hora queriam ir e não tinham essa possibilidade. Então nós começamos a fazer os 3 dias para dar essa possibilidade, mesmo aos próprios familiares dos bailarinos, de terem mais margem para escolher. E pronto, ainda há muitos bilhetes, portanto procurem, comprem bilhetes, não se vão arrepender. É um espetáculo, como eu disse, profissional. Vocês quando forem ver, vão ficar surpreendidos de como é que é possível ser um espetáculo dançado por ou interpretado por crianças e adolescentes, essencialmente, e vão perceber de que produção é que estamos a falar e não se vão arrepender.
15: O fundador e diretor da Escola de Dança destaca que Aladino é um espetáculo construído a várias mãos e que representa o culminar de um ano letivo marcado por conquistas e superação.
16: Nós queremos nos aproximar. O objetivo de fazer 3 dias é dar mais margem ao público para que possa ter uma maior possibilidade de seleção e para não ficar ninguém das pessoas que queriam ir ver de fora. Obviamente que nós aproximamos-nos sempre da casa cheia e tentamos lutar por isso. Mas com 3 dias não é fácil. Quando nós fazíamos só 2, esgotava sempre muito mais rapidamente. Havia sempre pessoas que à última hora queriam ir e não tinham essa possibilidade. Então nós começamos a fazer os 3 dias para dar essa possibilidade, mesmo aos próprios familiares dos bailarinos, de terem mais margem para escolher. E pronto, ainda há muitos bilhetes, portanto procurem, comprem bilhetes, não se vão arrepender. É um espetáculo, como eu disse, profissional. Vocês quando forem ver, vão ficar surpreendidos de como é que é possível ser um espetáculo dançado por ou interpretado por crianças e adolescentes, essencialmente, e vão perceber de que produção é que estamos a falar e não se vão arrepender.
15: Daniel Lessa deixa o convite a todos.
16: Os bilhetes estão à venda, podem comprar na BOL, na bilheteira online, procurando o evento Aladino no Cine Teatro António Lamoso, ou então se forem às nossas páginas, à página de Instagram, tem lá na biografia o link direto para comprarem na BOL. Podem comprar também nas lojas Vorten, Fnac e El Corte Inglês bilhetes para o nosso espetáculo.
15: Mais de 100 bailarinos contam a história de Aladino num espetáculo de dança que promete encher o Lamoso entre esta sexta-feira e domingo. A produção é da Academia Creative Move de São Miguel de Soto. Ricardo Vasconcelos já não é diretor desportivo do Feirense. O dirigente colocou um ponto final numa ligação de 8 anos à SAD Fogaceira e não participou no processo de preparação da época 2026-2027. Ao longo das últimas temporadas, integrou a estrutura responsável pela construção do plantel que permitiu ao Feirense alcançar 2 oitavos lugares consecutivos na Segunda Liga, sob o comando dos treinadores Vítor Martins e Ricardo Costa. Durante a passagem pelo clube, esteve também ligada à valorização de vários jogadores que acabaram por dar o salto para outros patamares do futebol. Casos de Leandro Antunes, transferido para o Campeonato Saudita, e de Nile John, Emanuel Fernandes e Tiago Ribeiro, que chegaram à Primeira Liga. Ricardo Vasconcelos acompanhou ainda o desenvolvimento da formação do Feirense, colaborando no regresso da equipa de sub-19 à Primeira Divisão Nacional e na integração de jovens jogadores no plantel principal, entre eles Gabi Miranda e Ivo Almeida. O Feirense ainda não revelou quem vai assumir o cargo de diretor desportivo para a nova época. O Feirense oficializou esta quarta-feira a contratação do extremo Dani Pires. O atacante de 25 anos assinou um vínculo válido por 2 temporadas com o emblema de Santa Maria da Feira. Dani Pires prepara-se para viver a primeira experiência na Segunda Liga depois de uma temporada de altíssimo nível ao serviço do Bragança no Campeonato de Portugal. Apesar de não ter sido suficiente para alcançar a subida à Liga 3, o extremo terminou a época com 16 golos e 1 assistência. Zequinha, ponta de lança de 39 anos, é o mais recente reforço do São João de Ver. O clube malapeiro anunciou esta quarta-feira a chegada de mais um elemento ao plantel orientado por Sandro Ranieri. Zequinha esteve nas 2 últimas épocas ao serviço do Comércio e Indústria. O avançado passou ainda por clubes como Belenenses, Vitória, Nacional ou Aroca. O Relâmpago Nogueirense já tem treinador para a nova temporada. Tiago Coutinho foi apresentado como o novo comandante da equipa sénior que vai disputar o campeonato Sabe Segue da Associação de Futebol de Aveiro. O novo novo, o técnico chega ao clube depois de um percurso ligado à formação e ao futebol sénior. Iniciou a carreira nos escalões jovens dos Dragões Sandinenses, passou pelo berço Sport Clube como analista e integrou a equipa técnica do Oliveira do Douro, onde desempenhou funções de treinador adjunto. Nas últimas três épocas, Tiago Coutinho esteve ligado ao Lessa Futebol Clube Sade, onde orientou a equipa de sub-19 e integrou o departamento de scouting. Pedro Escaleira junta-se à equipa técnica liderada por Tiago Coutinho para assumir as funções de treinador adjunto. Em comunicado, o relâmpago nogueirense destaca a competência, o rigor tático e a capacidade de trabalho do novo elemento, sublinhando que a sintonia entre os dois treinadores será determinante para alcançar os objetivos definidos para a nova época. O Fiem Sport Clube continua a preparar a nova temporada e anunciou duas novidades para o plantel sénior: o regresso de Bruno Furtado e a integração de Diogo Bessa, jovem formado nas camadas de formação do clube. Bruno Furtado, avançado brasileiro de 24 anos, está de volta a uma casa que já conhece depois de uma passagem pelo Rezende. O jogador regressa ao Fiens com mais experiência e maturidade, mantendo a mesma vontade de contribuir para os objetivos da equipa. Reconhecido pelo compromisso, intensidade e espírito de equipa, Bruno Furtado volta a vestir de verde e amarelo para ajudar o clube nos desafios da nova temporada, num regresso que a direção fianense considera representar mais do que um simples reforço pela ligação do jogador à identidade do clube. A outra novidade passa por Diogo Bessa, que integra pela primeira vez o plantel sénior depois de cumprir todo o percurso de formação no Fiens Sport Clube. O jovem jogador é apontado pelo clube como um exemplo de trabalho desenvolvido nas camadas jovens e da aposta interna em atletas que conhecem os valores e a exigência da instituição. Com talento, dedicação e vontade de crescer, Diogo Bessa dá agora um novo passo na carreira, juntando-se à equipa principal e procurando afirmar-se no futebol sénior. Em ano de regresso ao campeonato SABSEG, a Associação Desportiva de Ergoncilho já anunciou três renovações após ter apresentado André Canedo como comandante da equipa principal. Ruben Santos, defesa de 25 anos, e os médios Lionel Sobral e Gil Oliveira mantêm-se com o símbolo do emblema ao peito. Já o Lobão garantiu a permanência de Paulo Campos no comando técnico após uma temporada em que a equipa terminou o campeonato no sétimo lugar, com 48 pontos. E no que toca à nova época, os Lobos já garantiram algumas renovações: Filipe Avó, médio; Gazela, avançado; Barbosa, médio; Roger Ramos, defesa; e Matheu Nieto, médio, estão já confirmados para a próxima temporada. Vão manter-se com o símbolo do Lobão ao peito no campeonato SABSEG.
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2: Boa tarde, são 13 horas.
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2: 13 e 14.

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2: Boa tarde. São 14 horas.
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2: Boa tarde, são 15 horas.
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2: Boa tarde, são 16 horas.
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2: Boa tarde, são 17 horas.
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0: 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Boa tarde, o essencial da informação segue já a seguir. A volta a Portugal em bicicleta vai ter palco em Santa Maria da Feira. A organização da 87ª edição da prova confirmou que o Europarque recebe o dia de descanso da competição, a 11 de agosto, depois do contrarrelógio individual entre Anadia e Águeda. No dia seguinte, 12 de agosto, o pelotão regressa à estrada com partida de Santa Maria da Feira para a Régua, naquela que é a 6ª etapa da corrida com 129 quilómetros. A edição deste ano apresenta um percurso renovado, ligando Lisboa ao Porto ao longo de 10 etapas, entre 5 e 16 de agosto. O trajeto inclui 3 chegadas em alto, com destaque para a subida à Torre, na Serra da Estrela, e para a Etapa Rainha, que terá dupla passagem pela Senhora da Graça, em Mondim de Basto. Com o dia de descanso e a partida de uma etapa, Santa Maria da Feira volta a assumir um papel de relevo na principal prova do ciclismo português, acolhendo equipas, organização e adeptos durante 2 dias consecutivos. Mais de 10 mil pessoas passaram pela Quinta do Castelo durante os 3 dias da 7ª edição do Festival da Cerveja Artesanal de Santa Maria da Feira, um número que confirma o sucesso do regresso do evento àquele espaço. Segundo a Câmara Municipal, a edição de 2026 contou com o maior número de cervejeiros e atraiu visitantes de vários pontos do país. Os expositores destacaram a forte adesão do público e a oportunidade de dar a conhecer novos projetos e promover as suas marcas. Ao todo estiveram disponíveis mais de 90 referências de cerveja artesanal, com os produtores do concelho a voltarem a merecer destaque pela qualidade das cervejas apresentadas. A grande novidade desta edição foi a estreia dos concertos em grande palco, que complementaram a oferta gastronómica e cervejeira e contribuíram para atrair novos públicos. O Parque da Cidade de Lourosa volta a receber, a 24 e 25 de julho, o Festival da Juventude de Santa Maria da Feira, que este ano tem como cabeças de cartaz os Napa e Dilas, com entrada gratuita. O evento promete 2 dias de concertos, animação e atividades para todas as idades. A programação arranca na sexta-feira com as atuações de Prima Augusta e Tiago Sousa, finalistas do concurso Frequência Z, seguindo-se o concerto dos Os Napa e a atuação do DJ Ruben Costa. O primeiro dia inclui ainda a reunião do Conselho Municipal da Juventude e um workshop de percussão. No sábado, o festival abre com uma oficina de beleza. Ao longo do dia sobem ao palco Inês Barros, vencedora do Frequência Z, o Estoque Social com uma ronda de samba e Dilas, um dos nomes mais aguardados desta edição. O encerramento fica a cargo do DJ Boris. Além da música, o Festival da Juventude aposta numa programação diversificada Os visitantes poderão experimentar um slide com 250 metros, desafiar o equilíbrio num touro mecânico, subir num balão de ar quente ou guardar recordações num videobooth 360 graus. O evento conta ainda com o SMF Art Market, destinado à criatividade local, uma zona de street food e espaços de participação e convívio, como o Globo Participativo e a Juventude SMF Zone. A Academia de Dança Creative Move prepara-se para levar a cena um espetáculo que encerra um ano letivo marcado por conquistas e superação. A Associação de São Miguel de Souto traz ao palco do Cineteatro António Lamoso, entre esta sexta-feira e domingo, a história do Aladino. O diretor da escola, Daniel Lessa, realça aos microfones da Sintonia que a produção, centrada numa história da Disney que envolve mais de 100 bailarinos de diferentes idades, vai passar mensagens importantes ao público, como a importância da liberdade ou da verdade.
7: Há aqui algumas mensagens claras que os nossos alunos estão a reter, e são mensagens importantes para a vida deles, e que eu acho que o público também vai conseguir reter perfeitamente. Para mim, uma das mensagens mais fortes desta história tem que ver com a personagem do gênio. O gênio é o ser mais poderoso de todos.
0: Sim,
7: não é?
0: Concede desejos,
7: ele concede, não é? Desejos, ele consegue fazer tudo aquilo que lhe pedem, tudo aquilo que ele quer, mas ele não consegue uma das coisas mais importantes da vida, que é ser livre. Então, uma das grandes mensagens é: de que nos adianta ter tudo na vida, falando em parte material ou poder, não é? Porque no fundo nesta história trata-se de poder. O que é que nos interessa chegar ao poder se nós não somos livres? Se nós não somos nós próprios. Isso é uma das mensagens mais fortes que eu acho que os nossos alunos devem reter. E eu acho que esta mensagem faz tanto sentido nos tempos que estamos a viver, de guerras e tudo, né? Em que o poder é que interessa, e ter mais poder, seja ele económico ou
0: outro tipo
7: qualquer. Outro tipo de poder qualquer. Isso não interessa nada quando nós não conseguimos ser livres, ser nós próprios, ser felizes. Porque ele, no fundo, tem todo o poder. Mas ele não consegue ser livre, não consegue ser ele. Com o próprio Aladino, não é? Porque ele tenta, através dos poderes do gênio, quando ele descobre o gênio, tenta adquirir poder com isso, e que ele o transforme num príncipe para ele poder chegar até à princesa, porque está apaixonado. E outra das grandes mensagens é que a verdade vale sempre mais a pena.
0: Okay.
7: E portanto, quando o Aladino é verdadeiro e ele consegue ficar com a princesa Jasmine sendo o Aladino, não precisando de ser um príncipe.
0: Como já é hábito, o espetáculo estará em cena durante 3 dias, sexta e sábado às 9:30 da noite, no domingo às 6 da tarde. Daniel Lessa espera casa cheia no Lamoso.
7: Nós queremos nos aproximar. O objetivo de fazer 3 dias é dar mais margem ao público para que possa ter uma maior possibilidade de seleção e para não ficar ninguém das pessoas que queriam ir ver de fora. Obviamente que nós aproximamos-nos sempre da casa cheia, e tentamos lutar por isso, mas com 3 dias não é fácil. Quando nós fazíamos só 2, esgotava sempre muito mais rapidamente. Havia sempre pessoas que à última hora queriam ir e não tinham essa possibilidade. Então nós começamos a fazer os 3 dias para dar essa possibilidade mesmo aos próprios familiares dos bailarinos de terem mais margem para escolher. E pronto, ainda há muitos bilhetes, portanto procurem, comprem bilhetes, não se vão arrepender. É um espetáculo, como eu disse, profissional. Vocês quando forem ver, vão ficar surpreendidos de como é que é possível ser um espetáculo dançado por ou interpretado por crianças e adolescentes, essencialmente, e vão perceber de que produção é que estamos a falar e não se vão arrepender.
0: O fundador e diretor da Escola de Dança destaca que Aladino é um espetáculo construído a várias mãos e que representa o culminar de um ano letivo marcado por conquistas e superação.
7: Nós queremos nos aproximar. O objetivo de fazer 3 dias é dar mais margem ao público para que possa ter uma maior possibilidade de seleção e para não ficar ninguém das pessoas que queriam ir ver de fora. Obviamente que nós aproximamos-nos sempre da casa cheia, e tentamos lutar por isso, mas com 3 dias não é fácil. Quando nós fazíamos só 2, esgotava sempre muito mais rapidamente. Havia sempre pessoas que à última hora queriam ir e não tinham essa possibilidade. Então nós começamos a fazer os 3 dias para dar essa possibilidade mesmo aos próprios familiares dos bailarinos de terem mais margem para escolher. E pronto, ainda há muitos bilhetes, portanto procurem, comprem bilhetes, não se vão arrepender. É um espetáculo, como eu disse, profissional. Vocês quando forem ver, vão ficar surpreendidos de como é que é possível ser um espetáculo dançado por ou interpretado por crianças e adolescentes, essencialmente, e vão perceber de que produção é que estamos a falar e não se vão arrepender.
0: Daniel Lessa deixa o convite a todos.
7: Os bilhetes estão à venda, podem comprar na BOL, na bilheteira online, procurando o evento Aladdin no Cine Teatro António Lamoso, ou então se forem às nossas páginas, à página de Instagram, tem lá na biografia o link direto para comprarem na BOL. Podem comprar também nas lojas Vorten, Fnac e El Corte Inglês bilhetes para o nosso espetáculo.
0: Mais de 100 bailarinos contam a história de Aladino num espetáculo de dança que promete encher o Lamoso entre esta sexta-feira e domingo. A produção é da Academia Creative Move de São Miguel de Soto.
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2: Boa tarde, são 18 horas.
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2: Boa tarde. São 19 horas.
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2: Boa noite. São 20 horas.
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2: Boa noite. São 21 horas.
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0: 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Boa noite, o essencial da informação segue agora. A volta a Portugal em bicicleta vai ter palco em Santa Maria da Feira. A organização da 87ª edição da prova confirmou que o Europarque recebe o dia de descanso da competição, a 11 de agosto, depois do contrarrelógio individual entre Anadia e Águeda. No dia seguinte, 12 de agosto, o pelotão regressa à estrada com partida de Santa Maria da Feira para a Régua, naquela que é a 6ª etapa da corrida com 129 quilómetros. A edição deste ano apresenta um percurso renovado, ligando Lisboa ao Porto ao longo de 10 etapas, entre 5 e 16 de agosto. O trajeto inclui 3 chegadas em alto, com destaque para a subida à Torre, na Serra da Estrela, e para a Etapa Rainha, que terá dupla passagem pela Senhora da Graça, em Mondim de Basto. Com o dia de descanso e a partida de uma etapa, Santa Maria da Feira volta a assumir um papel de relevo na principal prova do ciclismo português, acolhendo equipas, organização e adeptos durante 2 dias consecutivos. Mais de 10 mil pessoas passaram pela Quinta do Castelo durante os 3 dias da 7ª edição do Festival da Cerveja Artesanal de Santa Maria da Feira, um número que confirma o sucesso do regresso do evento àquele espaço. Segundo a Câmara Municipal, a edição de 2026 contou com o maior número de cervejeiros e atraiu visitantes de vários pontos do país. Os expositores destacaram a forte adesão do público e a oportunidade de dar a conhecer novos projetos e promover as suas marcas. Ao todo, estiveram disponíveis mais de 90 referências de cerveja artesanal, com os produtores do concelho a voltarem a merecer destaque pela qualidade das cervejas apresentadas. A grande novidade desta edição foi a estreia dos concertos em grande palco, que complementaram a oferta gastronómica e cervejeira e contribuíram para atrair novos públicos. A Academia de Dança Creative Move prepara-se para levar a cena um espetáculo que encerra um ano letivo marcado por conquistas e superação. A Associação de São Miguel de Soto traz ao palco do Cineteatro António Lamoso, entre esta sexta-feira e domingo, a história do Aladino. O diretor da escola, Daniel Lessa, realça aos microfones da Sintonia que a produção, centrada numa história da Disney e que envolve mais de 100 bailarinos de diferentes idades, vai passar mensagens importantes ao público, como a importância da liberdade ou da verdade.
7: Há aqui algumas mensagens claras que os nossos alunos estão a reter, e são mensagens importantes para a vida deles, e que eu acho que o público também vai conseguir reter perfeitamente. Para mim, uma das mensagens mais fortes desta história tem que ver com a personagem do gênio. O gênio é o ser mais poderoso de todos.
8: Sim,
7: né?
8: Concede
7: desejos. Ele concede,
8: né?
7: Desejos, ele consegue fazer tudo aquilo que lhe pedem, tudo aquilo que ele quer, mas ele não consegue uma das coisas mais importantes da vida, que é ser livre. Então, uma das grandes mensagens é de que é que nos adianta ter tudo na vida, falando em parte material ou poder, não é? Porque no fundo nesta história trata-se de poder. O que é que nos interessa chegar ao poder se nós não somos livres? Se nós não somos nós próprios? Isso é uma das mensagens mais fortes que eu acho que os nossos alunos devem reter. E eu acho que esta mensagem faz tanto sentido nos tempos que estamos a viver, de guerras e tudo, né? Em que o poder é que interessa e ter mais poder, seja ele económico ou
8: outro tipo qualquer,
7: outro tipo de poder qualquer. Isso não interessa nada quando nós não conseguimos ser livres, ser nós próprios, ser felizes. Porque ele no fundo tem todo o poder, mas ele não consegue ser livre, não consegue ser ele com o próprio Aladino, não é? Porque ele tenta, através dos poderes do gênio, quando ele descobre o gênio, tenta adquirir poder com isso e que ele o transforme num príncipe para ele poder chegar até à princesa, porque está apaixonado. E outra das grandes mensagens é que a verdade vale sempre mais a pena.
8: Okay.
7: E portanto, quando o Aladino é verdadeiro, e ele consegue ficar com a princesa Jasmine sendo o Aladino, não precisando de ser um príncipe.
0: Como já é hábito, o espetáculo estará em cena durante 3 dias, sexta e sábado às 9:30 da noite, no domingo às 6 da tarde. Daniel Lessa espera casa cheia no Lamoso.
7: Nós queremos nos aproximar. O objetivo de fazer 3 dias é dar mais margem ao público para que possa ter uma maior possibilidade de seleção e para não ficar ninguém das pessoas que queriam ir ver de fora. Obviamente que nós aproximamos-nos sempre da casa cheia e tentamos lutar por isso, mas com 3 dias não é fácil. Quando nós fazíamos só 2, esgotava sempre muito mais rapidamente, havia sempre pessoas que à última hora queriam ir e não tinham essa possibilidade, então nós começamos a fazer os 3 dias para dar essa possibilidade mesmo aos próprios familiares dos bailarinos de terem mais margem para escolher. E pronto, ainda há muitos bilhetes, portanto procurem, comprem bilhetes, não se vão arrepender. É um espetáculo, como eu disse, profissional. Vocês quando forem ver, vão ficar surpreendidos de como é que é possível ser um espetáculo dançado por ou interpretado por crianças e adolescentes, essencialmente, e vão perceber de que produção é que estamos a falar e não se vão arrepender.
0: O fundador e diretor da Escola de Dança destaca que Aladino é um espetáculo construído a várias mãos e que representa o culminar de um ano letivo marcado por conquistas e superação.
7: Nós queremos nos aproximar. O objetivo de fazer 3 dias é dar mais margem ao público para que possa ter uma maior possibilidade de seleção e para não ficar ninguém das pessoas que queriam ir ver de fora. Obviamente que nós aproximamos-nos sempre da casa cheia e tentamos lutar por isso, mas com 3 dias não é fácil. Quando nós fazíamos só 2, esgotava sempre muito mais rapidamente, havia sempre pessoas que à última hora queriam ir e não tinham essa possibilidade, então nós começamos a fazer os 3 dias para dar essa possibilidade mesmo aos próprios familiares dos bailarinos de terem mais margem para escolher. E pronto, ainda há muitos bilhetes, portanto procurem, comprem bilhetes, não se vão arrepender. É um espetáculo, como eu disse, profissional. Vocês quando forem ver, vão ficar surpreendidos de como é que é possível ser um espetáculo dançado por ou interpretado por crianças e adolescentes, essencialmente, e vão perceber de que produção é que estamos a falar e não se vão arrepender.
0: Daniel Lessa deixa o convite a todos.
7: Os bilhetes estão à venda, podem comprar na Bol, na bilheteira online, procurando o evento Aladino no Cine Teatro António Lamoso, ou então se forem às nossas páginas, à página de Instagram, tem lá na biografia o link direto para comprarem na Bol. Podem comprar também nas lojas Vorten, Fnac e El Corte Inglês bilhetes para o nosso espetáculo.
0: Mais de 100 bailarinos contam a história de Aladino num espetáculo de dança que prometem encher o Lamoso entre esta sexta-feira e domingo. A produção é da Academia Creative Move de São Miguel de Soto. O Parque da Cidade de Lourosa volta a receber a 24 e 25 de julho o Festival da Juventude de Santa Maria da Feira, que este ano tem como cabeças de cartaz os Napa e Dilas, com entrada gratuita. O evento promete 2 dias de concertos, animação e atividades para todas as idades. A programação arranca na sexta-feira com as atuações de Prima Augusta e Tiago Sousa, finalistas do concurso Frequência Z, seguindo-se o concerto dos Os Napa e a atuação do DJ Ruben Costa. O primeiro dia inclui ainda a reunião do Conselho Municipal da Juventude e um workshop de percussão. No sábado, o festival abre com uma oficina de beleza. Ao longo do dia, sobem ao palco Inês Barros, vencedora do Frequência Z, o Estoque Social, com uma ronda de samba, e Dilas, um dos nomes mais aguardados desta edição. O encerramento fica a cargo do DJ Boris. Além da música, o Festival da Juventude aposta numa programação diversificada. Os visitantes poderão experimentar um slide com 250 metros, desafiar o equilíbrio num touro mecânico, subir num balão de ar quente ou guardar recordações num videobooth 360 graus. O evento conta ainda com o SMF Art Market, destinado à criatividade local, uma zona de street food e espaços de participação e convívio, como o Globo Participativo e a Juventude SMF Zone.
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2: Boa noite, são 22 horas.
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1: E 12.

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1: E 2 e 54.

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2: Boa noite. São 23 horas.
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1: E 12.

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2: Sete graus.

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1: E 3, 52.

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2: Bom dia.
3: Meia-noite.
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1: 17 graus.
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2: Bom dia. Uma hora.
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